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0: 1:21.
2: Boa noite.
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1: 2 horas.
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2: Oitenta e nove ponto sete.

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1: 2:22.
2: Boa noite.

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1: 3 horas.
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1: 3 e 13.
2: Boa noite.
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1: 3:23.
2: Boa noite.
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1: 4 horas.
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1: 4:23.
2: Boa noite.
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1: 5 horas.
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1: 6 horas.
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3: Muito bom dia, são agora 6 horas 5 nos Açores.
4: Sérgio Costa, bom dia. Vamos às notícias em destaque esta hora.
5: A seleção está unida, garantia de Roberto Martínez em dia de mais um jogo no Mundial. Há muito que o PSD devia ter percebido que o Chega não é confiável. Tese de Miguel Paiás Maduro na Renascença.
4: Vai começar o Jornal das 6.
5: O grupo está mais unido e a seleção nacional está focada. Garantia de Roberto Martínez para o jogo de hoje entre Portugal e Uzbequistão. Na conferência de imprensa de antevisão à partida, o selecionador garante que a equipa está forte. Martínez assegura que o ruído das críticas não entra no balneário.
6: Estamos focados, estamos muito fortes e posso dizer que agora o grupo está mais unido que antes de chegar ao Mundial. É um processo, são já 22 dias de trabalho e o barulho não entra no balneário, posso dizer isso.
5: Roberto Martínez, esta madrugada na conferência de imprensa em Houston, por sua vez, já João Cancelo admite que a equipa falhou na partida frente ao Congo. No entanto, diz que algumas das críticas têm sido injustas. O lateral português diz que a margem de erro é reduzida e que a seleção só pensa na vitória mais logo frente ao Uzbequistão.
7: Mais importante que é mesmo a vitória. Temos essa obrigação, sabemos que temos muito pouca margem de erro neste momento e o que queremos é fazer um grande jogo com o futebol atrativo e sairmos com a vitória.
5: João Cancelo, Portugal, Uzbequistão, tem início marcado para as 6 da tarde com relato aqui na Renascença, no quadro de uma emissão especial. Ainda no Mundial, nos últimos minutos, terminou o Jordânia-Argélia. Os argelinos venceram por 2-1. Antes, França e Noruega garantiram a passagem aos 16avos de final. Os franceses venceram o Iraque por 3-0, com 2 golos de Mbappé, num jogo que esteve interrompido durante 2 horas devido ao mau tempo. Já a seleção da Noruega derrotou o Senegal por 3-2. Há muito que o PSD devia ter percebido que o Chega não é confiável. A tese de Miguel Paiás Maduro, depois de ter falhado um acordo para a reforma do Código Laboral no programa Conversa de Eleição da Renascença, um antigo ministro social-democrata diz não ter dúvidas quanto às intenções de André Ventura.
8: O PSD já devia ter, há bastante tempo, tirado a lição de que o Chega não é confiável. E de que o Chega tem apenas um único critério em qualquer negociação com o governo, que é como é que dessa negociação pode resultar uma derrota para o governo. Porque o objetivo que guia o Dr. André Ventura, e é legítimo do ponto de vista dele, é substituir o PSD como força política à direita do Partido Socialista.
5: Miguel Paiás Maduro, no programa Conversa de Eleição, moderado por Filipe Ribeiro, já o antigo ministro das Finanças Socialista, Fernando Medina, diz que o governo provou ter falta de capacidade de negociação face ao chumbo do pacote laboral. Nova ronda de negociações entre Israel e o Líbano é já o 5º encontro mediado pelos Estados Unidos. Apesar do memorando de entendimento entre Washington e Teherão, Israel mantém ofensiva no sul do Líbano contra o Hezbollah, o que tem ameaçado comprometer as negociações para a paz no Médio Oriente. São 3 os distritos em aviso laranja devido ao calor. São esperadas temperaturas elevadas em Bragança, Vila Real e Guarda. Mais de metade do território continental continua sob perigo elevado, muito elevado, ou máximo de incêndio rural. Com mais nuvens, a zona do interior do país. E já ouvi dizer que hoje, Paulino, o jogo vai ser observado à beira de uma piscina, mas o tempo não está assim muito convidativo para mergulhos, pois não?
4: É, vamos estar... Não vai estar calor, vai estar um calor cinzento, mas mesmo que estejam chuviscos, vai estar muito quente. Lisboa vai ter uma temperatura muito elevada e, portanto, já lá vamos às temperaturas.
5: Muito bem, mas se Portugal marcar, vais dar um mergulho?
3: Queremos ver isso. Queremos imagens.
4: Muito bem. Este meu amigo acha muita graça cada vez que eu me atiro para a piscina, que eu faço sempre a mesma coisa antes de me atirar, porque acho que suporto melhor a água fria fazendo e pronto. E
5: isso com a vida é melhor. Eu fico à espera.
3: Então que o som faça parte dos festejos dos golos, está bem? De Portugal, logo à noite.
4: Até já, obrigado.
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4: São 6h05 praticamente, muito bom dia. Há pouco, Sandra, falávamos de cada vez que o rei Carlos III de Inglaterra sai de casa, leva a casa às costas, não é?
3: Sim, leva tudo o que precisa e não precisa na bagagem.
4: Exatamente. Estamos já quase em tempo de férias, para muitos já há tempo de férias, tempo também de fazer malas e rumar para outras paragens, e também há muitas famílias que acontece um bocadinho isso. Bem, a sanita não sei se levam. Mas
3: isso é mais complicado, só mesmo
4: leva-se
3: para o rei.
4: Leva-se muita coisa, não é?
3: Sim. Sim, leva-se muita coisa e às vezes alguns objetos que não chegamos a tirar da mala, mas lá está.
4: Claro.
3: Por um motivo qualquer tem de nos acompanhar na bagagem quando vamos de viagem. E é isso que queremos saber hoje. O que é que leva na sua mala de viagem, assim, de original ou de habitual?
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4: Toca o negócio aí.

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1: Bom dia.

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1: 6:31.
2: Bom dia.
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1: 7 horas.
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4: Caritas Lisboa são de imigrantes secretas. Não terão sido informadas das ameaças a figuras públicas. Boiás Maduro alerta para falha relevante.
5: E no desporto, João Fonseca, bom dia.
6: Bom dia. Para vencer, Portugal regressa hoje a Houston com o objetivo de evitar um problema no Mundial.
5: A esta hora temos 21 graus em Lisboa, 22 em Faro. Estão 19 em Faro. Estamos na Renascença, edição das 7 da manhã. Bom dia.
4: Bom dia. A margem de erro é mínima e há garantia de união e concentração máxima. A seleção portuguesa de futebol volta a entrar em campo no Mundial e regressa a Houston esta terça-feira, João Fonseca.
6: Sim, imune a ruídos, a críticas e mais sólida está a mais unida à seleção das esquinas. Quem o garante é o selecionador Roberto Martínez, porém, é entre os jogadores que a diferença pode ser feita e João Cancelo assumiu em conferência de imprensa.
7: Mais importante, acho que é mesmo a vitória. Temos essa obrigação, sabemos que temos muito pouca margem de erro neste momento e o que queremos é fazer um grande jogo com futebol atrativo e saímos com a vitória.
6: João Cancelo numa conferência de imprensa acompanhado por Roberto Martínez, que não assumiu qual o 11 e se Cristiano Ronaldo será ou não titular. De resto, estão previstas alterações na equipa titular, pelo menos com entradas de João Félix e Ruben Dias. Tomás Araújo continua sem treinar com o grupo. A Renascença terá a partir das 5 da tarde uma emissão especial de Bola Branca com reportagem no Terreiro do Paço, no Porto e em Coimbra. O jogo é às 18 horas. Terá o relato do André Maia.
5: Obrigada, João Fonseca. E Sérgio, as secretas não terão sido informadas das ameaças ao primeiro-ministro Luís Montenegro e a Marcelo Rebelo de Sousa. Continuam a surgir dados sobre o caso deste movimento de extrema-direita que terá planeado ataques a figuras públicas.
4: Sim, os serviços de informação da República não terão sido avisados desse planeamento por parte de membros do movimento armilar lusitano. De acordo com o Jornal Público, nem o Ministério Público, nem a Polícia Judiciária informaram da existência da lista de mais de 170 pessoas e 50 organizações que seriam alvos deste grupo radical. Sobre este tema, Miguel Poiás Maduro considera uma falha relevante que os visados nos ataques do movimento armilar lusitano tenham tido conhecimento da investigação apenas através da comunicação social. No programa Conversa de Eleição da Renascença, o antigo ministro do PSD entende, ainda assim, que o trabalho das autoridades merece destaque.
8: A lista vir para conhecimento público através dos jornais, sem as pessoas lhes ter sido comunicado primeiro que estavam nessa lista, isso acho que é uma falha, e é uma falha relevante. Por outro lado, parece-me importante notar a capacidade das forças de segurança de descobrir essa ameaça e de a resolver. Isso dá alguma garantia da capacidade que os nossos serviços de informação, em conjunto com as forças criminais, têm.
4: Um dos 9 arguídos que resultaram da investigação ao movimento armilar lusitano é chefe da PSP. O socialista Fernando Medina pede uma atenção mais determinada a elementos infiltrados nas forças de segurança.
9: Temos parte destas forças já infiltradas dentro dos nossos próprios sistemas de segurança. Assim temos. E, aliás, não é por acaso que nós temos, nomeadamente ao nível da PSP, uma necessidade, uma atenção muito grande pela própria penetração que o Chega foi tendo relativamente dentro dessas forças e da forma como esses grupos, não é, se articulam diretamente com estes grupos extremistas. Esse é talvez o aspecto mais preocupante, não é, e que merece uma atenção mais determinada.
4: Fernando Medina e Miguel Poiás Maduro no Conversa de Eleição da Renascença, um programa moderado por Filipe Ribeiro, para ouvir em todas as plataformas, em podcast, no site da Renascença e no YouTube. Mais de metade das pessoas apoiadas pela Caritas de Lisboa são migrantes. O organismo da Igreja Católica admite um aumento a vários níveis dos pedidos de ajuda. No dia do encerramento das comemorações dos 50 anos da Caritas de Lisboa, a diretora da organização, Carmo Diniz, fala num tempo de
10: metade das pessoas que nós atendemos são migrantes, temos muita população adulta e idosa. É um tempo mais desafiante, diria eu, que nós estamos a viver. Notamos internamente uma diferença e um aumento do número de pedidos de vários níveis. Eu já nem consigo dizer se é só habitação, ou se é só cidadania, ou se é um tema de rendimentos. É um pedido de apoio para um conjunto.
4: Nesta entrevista a Henrique Cunha, Carmo Diniz revela que está a ser reforçada a capacidade das paróquias para estar mais próximo dos mais desfavorecidos. As comemorações dos 50 anos da Cáritas de Lisboa terminam hoje com uma missa celebrada pelo Patriarca de Lisboa, Dom Rui Valério, na Basílica da Estrela. Mais uma ronda de negociações entre Israel e o Líbano, naquele que é o quinto encontro mediado pelos Estados Unidos, apesar do memorando de entendimento entre Washington e Teherão, a ofensiva contra o Hezbollah prossegue, podendo comprometer as negociações para a paz no Médio Oriente. O primeiro-ministro israelita Benjamin Netanyahu deu total liberdade de ação, sem restrições, ao exército no Líbano. Entretanto, estão concluídas as negociações técnicas entre Irão e Estados Unidos, na Suíça. De acordo com a imprensa estatal iraniana, dos encontros surgiu a decisão de avançar com grupos de negociação sobre questões nucleares e o fim das sanções. E apesar da situação complexa no Médio Oriente, o mundo não pode abandonar a Venezuela. Apelo feito na Renascença pela politóloga luso-venezuelana Nancy Gomes, que lançou esta semana um livro com uma breve história do país.
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12: Ruas pedonais foram fechadas com pilaretes retráteis. A Câmara Municipal de Oliveira das Meias instalou este fim de semana pilaretes retráteis nas ruas Bento Carqueja, António Alegria e Marques de Abrantes, para controlar o acesso automóvel às zonas pedonais do centro da cidade. A medida pretende reduzir a circulação e o estacionamento indevido, mantendo o acesso a moradores e comerciantes devidamente credenciados. Segundo a autarquia, o objetivo é reforçar a segurança dos peões e melhorar a utilização do espaço público. Rotunda do Rainha recebe Campeonato Regional de Patinagem de Velocidade. Oliveira das Meias recebe, no próximo dia 27 de junho, o Campeonato Regional de Patinagem de Velocidade, prova de estrada. A competição decorre entre as 21 e as 23 horas, junto à Rotunda do Rainha, e contará com a participação de mais de 90 atletas de clubes do Distrito de Aveiro. A prova é organizada pela Associação de Patinagem de Aveiro, em parceria com o município, e pretende promover a modalidade e apoiar os jovens talentos da região. Quinto Festival Confrádico de Oliveira das Meias. Oliveira das Meias recebe entre 26 e 28 de junho, no Jardim Público, mais uma edição do evento 3720, integrado numa programação cultural que decorre até 19 de julho. O destaque vai para a gastronomia, com o Festival Confrádico, que reúne confrarias de várias regiões do país. A iniciativa inclui ainda a animação cultural e outras atividades. O evento decorre na sexta-feira, entre as 18 e as 2 da manhã, no sábado, das 12 às 2 da manhã e no domingo das 12 às 22 horas.
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1: Olá, era para dedicar a música Pássaro de Fogo, da Paula Fernandes, a todos os funcionários da EPA. Obrigada.

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1: Olá, eu sou a Filipa, estou aqui de novo a pedir aqui para tocarem mais uma música porque já virou, pelos vídeos vai virar vício. E eu quero muito dedicar esta música às minhas melhores amigas e às todas as K-popers do mundo. Quero muito pedir para darem apoio a estas talentosas da Jaizone, que são um grupo recente. Eu ia ficar muito agradecida. Obrigada.

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5: 8 horas. 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
6: Vamos lá, edição das 8 da manhã e com o que em destaque. Sérgio Costa, bom dia.
7: Bom dia. De onde vem o dinheiro? Do universo social-democrata surgem reservas quanto ao anunciado fundo soberano para investir em empresas. Pedidos de ajuda à Caritas Lisboa são cada vez mais diversificados.
6: E no Desporto, João Fonseca, bom dia.
8: Bom dia, Roberto Martínez. Deve fazer alterações no 11 de Portugal contra o Uzbequistão, mas Cristiano Ronaldo deve ir a jogo.
6: Temos uma terça-feira de céu nublado, tempo abafado e temperaturas a subir, 27 de máxima no Porto, hoje 32 para Lisboa e 29 em Faro. Vamos lá, edição das 8 na Renascença, com o Sérgio Costa.
7: Com garantia de concentração máxima, a seleção portuguesa regressa ao relvado de Houston para mais um jogo do Mundial, desta vez frente ao Uzbequistão, com margem de erro mínima, mas Cristiano Ronaldo deverá constar do 11 inicial, João Fonseca.
8: Roberto Martínez não deve abdicar do capitão, do jogador que, segundo o selecionador de Portugal, ontem em conferência de imprensa, continua a sustentar a sua titularidade com estatística que apresenta. Além de que o técnico das Quinis defende o exemplo que é CR7 para a equipa.
9: É um exemplo, é um capitão. Eu acho que posso dizer isso, que reage como um capitão, com muita, muita experiência, que podemos utilizar todos. É o sexto Mundial e toda a sua carreira, estamos a falar de alguém que está a defender e a representar a seleção por 21 épocas. Então, ele tem uma fome incrível de continuar a melhorar e ajudar ao grupo e é um exemplo no balneário.
8: Roberto Martínez, Cristiano para continuar, João Félix e Ruben Dias devem jogar de início, Tomás Araújo sem treinar com o grupo não defrontará hoje o Uzbequistão. A Renascença terá a partir das 5 da tarde, emissão especial de Bola Branca com reportagem no Terreiro do Paço, no Porto e em Coimbra. O jogo é às 18 horas com relato do André Maia.
6: E, Sérgio, por falar ainda a propósito do Portugal-Uzbequistão, fomos ao encontro da reduzida comunidade uzbeque para perceber quais são as expectativas.
7: Diora Sodikova veio do Uzbequistão para Portugal quando tinha apenas 9 anos de idade. Falamos com esta cidadã uzbeque que, em bom português, diz ter o coração dividido.
10: Estou aqui em Portugal há 17 anos, mas como sou uzbeque, parece que é uma guerra entre dois mundos. Sim, dois mundos meus, sim, porque o meu coração está dividido agora. Não sei por quem torcer, se é Portugal, se é Uzbequistão, mas como eu sou do Uzbequistão, muito provavelmente vou torcer pelo meu país, sim, porque eles precisam mais de apoio do que Portugal.
7: Mas apesar das emoções, Diora, que tem um restaurante, justamente comida uzbeque em Lisboa, considera que uma vitória do seu país natal será muito difícil.
10: Contra uma equipa tão forte como Portugal, eu não estou assim tão confiante na nossa vitória. No entanto, com o primeiro jogo que Portugal mostrou, isso traz um bocadinho de confiança, sim, sim. Porque se fizermos a comparação com a equipa de Congo e a equipa do Uzbequistão, nós somos um bocadinho mais fortes, sim, na defesa.
7: O que deixa ainda alguma esperança para Dior Sodikova, uma uzbeca em Lisboa há 16 anos e perfeitamente integrada num país, Portugal, que tem agora 11 milhões e 400 mil habitantes, de acordo com o INE, justamente à boleia da imigração. É também neste quadro que a Caritas Lisboa revela serem cada vez mais diversificados os pedidos de ajuda e insiste que mais de metade das pessoas apoiadas são migrantes. No dia do encerramento das comemorações dos 50 anos deste organismo da Igreja Católica, a diretora Carmo Diniz diz que a Caritas Lisboa vive um tempo desafiante.
11: Metade das pessoas que nós atendemos são migrantes, temos muita população adulta e idosa. É um tempo mais desafiante, diria eu, que nós estamos a viver. Notamos internamente uma diferença e um aumento do número de pedidos de vários níveis. Eu já nem consigo dizer se é só a habitação, ou se é só a cidadania, ou se é um tema de rendimentos. É um pedido de apoio para um conjunto.
7: Nesta entrevista a Henrique Cunha, Carmo Diniz revela que está a ser reforçada a capacidade das paróquias para estar mais próxima dos mais pobres. As comemorações dos 50 anos da Caritas de Lisboa terminam hoje com uma missa celebrada pelo Patriarca de Lisboa, Dom Rui Valério, na Basílica da Estrela. O social-democrata Miguel Poiás Maduro diz-se preocupado com a intenção do governo de criar um fundo soberano para investir em empresas. No programa Conversa de Eleição da Renascença, o antigo ministro do PSD questiona de onde virá o dinheiro para financiar o projeto. Poiás Maduro lembra que Portugal não dispõe dos excedentes que sustentam fundos deste género noutros países.
12: A existência de fundos soberanos tem existido, sobretudo em Estados que têm, por via sobretudo de certos recursos naturais, como a Noruega, os Emiratos, com o petróleo, necessidade de saber o que fazer com esses excedentes muito grandes que obtêm anualmente. É-me difícil conceber de onde é que podem vir os recursos do Estado português para fazer algo novo e em que medida é que o Estado tem a capacidade de decidir bem esse tipo de investimentos.
7: Já Fernando Medina avisa que Portugal não tem meios para sustentar um fundo soberano de investimento nas empresas. O antigo ministro socialista das Finanças diz ter dúvidas sobre a intenção do executivo liderado por Luís Montenegro.
13: O que é que o governo entende que são setores estratégicos para a vida do país e por que razão é que nós devemos investir neles? Portugal não tem nenhuma receita extraordinária que permita.
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2: Olá, voz do Carmo, sou a Ana. Queria ouvir o tema de Rebelo, é magia, para tocar a minha pitoca, já a Sónia, a Márcia, a minha, a Lúcia, a Susana e a vocês aí, beijinho.

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1: 8 e 14.
2: Bom dia.

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1: Para a Ivaxan, cosméticos, para a minha família, Rita Valente, para o meu marido Paulo Pasca, a música do Miquel Carreira, A Nova do Amor.

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5: Bom dia, são 9 horas, são 8 nos Açores. À altura de sabermos quais são os destaques que marcam esta edição das 9. Olá, Sérgio Costa, bom dia.
6: Bom dia. Sobe para 20 o número de mortes associadas à onda de calor em França. De onde vem o dinheiro? As ministros questionam o fundo soberano anunciado pelo primeiro-ministro.
5: E no desporto, João Fonseca, bom dia.
7: Bom dia, hoje há jogo de Portugal. Roberto Martínez não espera flores em Houston, mas reconhece que só vencendo o Uzbequistão afasta as críticas.
5: Temos um dia de calor e com nuvens pela frente, 27 de máxima para o Porto, 32 previstos para Lisboa. A máxima em Faro vai ser de 29. Vamos lá, edição das 9. Na Renascença com o Sérgio Costa.
6: E subiu para 20 o número de mortes associadas à onda de calor em França. São, na maioria, pessoas que nadavam em locais sem vigilância em várias regiões do país. Tentavam, desta forma, responder às temperaturas elevadas que se fazem sentir desde o fim de semana. Já a Itália acaba de colocar 15 cidades sob alerta vermelho devido ao calor. O Ministério da Saúde italiano avisa para riscos acrescidos para a população numa altura em que os termómetros se aproximam dos 40 graus em várias regiões do país. Por cá, são 3 os distritos em aviso laranja devido ao calor. São esperadas temperaturas muito elevadas em Bragança, Vila Real e Guarda. Mais de metade do continente continua sob perigo elevado, muito elevado, ou máximo de incêndio rural. De onde virá o dinheiro para o Fundo Soberano? A questão é levantada pelo social-democrata Miguel Poiás Maduro. No programa Conversa de Eleição da Renascença, o antigo ministro do PSD admite preocupação com a intenção do governo para investir em empresas. Poiás Maduro lembra que Portugal não dispõe de excedentes que sustentam fundos deste género noutros países.
8: A existência de fundos soberanos tem existido, sobretudo em estados que têm, por via sobretudo de certos recursos naturais, como a Noruega, os Emiratos, com o petróleo, necessidade de saber o que fazer com esses excedentes muito grandes que obtêm anualmente. É-me difícil conceber de onde é que podem vir os recursos do Estado português para fazer algo novo e em que medida é que o Estado tem a capacidade de decidir bem esse tipo de investimentos.
6: Poiares Maduro, em um quadro de dúvidas que se junta a Fernando Medina, que por seu turno avisa que Portugal não tem meios para sustentar um fundo soberano de investimento nas empresas. O antigo ministro socialista das Finanças diz ter dúvidas sobre a intenção do governo AD.
9: O que é que o governo entende que são setores estratégicos para a vida do país e por que razão é que nós devemos investir neles? Isto é, investindo recursos das atuais gerações via a criação de déficits orçamentais ou via aumento de impostos, ou então comprometendo recursos das gerações futuras via aumento da dívida pública. Para ter um fundo soberano, em primeiro lugar, é preciso ter fundo.
6: Reservas sobre o objetivo lançado este fim de semana pelo Primeiro-Ministro no Congresso do PSD, declarações de Fernando Medina e Miguel Poiás Maduro no programa Conversa de Eleição da Renascença, moderado por Filipa Ribeiro e já disponível nas plataformas habituais. Já de acordo com o Jornal de Negócios, o Governo vai usar dívida para entrar em empresas relevantes. O jornal cita fonte próxima do processo, escreve que o Fundo Soberano não terá a dotação inicial que o Governo vai identificar alvos e desenhar depois o mecanismo de financiamento da compra de participações em empresas ou concessões. A verba, acrescenta ao jornal, será proveniente de operações de capital montadas pelo IGCP. Os pedidos de ajuda são cada vez mais diversificados. Caritas de Lisboa insiste que mais de metade das pessoas apoiadas são imigrantes. No dia do encerramento das comemorações dos 50 anos deste organismo da Igreja Católica, a diretora Carmo Diniz diz que a Caritas de Lisboa vive um tempo desafiante.
10: Metade das pessoas que nós atendemos são migrantes. Temos muita população adulta e idosa. É um tempo mais desafiante, diria eu, que nós estamos a viver. Notamos internamente uma diferença e um aumento do número de pedidos de vários níveis. Eu já nem consigo dizer se é só a habitação, ou se é só a cidadania, ou se é um tema de rendimentos. É um pedido de apoio para um conjunto.
6: Carmo Diniz revela que está a ser reforçada a capacidade das paróquias para responder aos mais pobres. As comemorações dos 50 anos da Caritas de Lisboa terminam hoje com uma missa celebrada pelo Patriarca Dom Rui Valério na Basílica da Estrela. Falta de cacifos, de estacionamento e de condições mínimas de dignidade no local de trabalho. A Associação Sindical dos Profissionais da Polícia volta a denunciar más condições na unidade de estrangeiros e fronteiras no aeroporto de Lisboa. Em comunicado, a ASP diz já ter dado conhecimento da situação ao diretor nacional da PSP. Agora o desporto, destaque claro para a seleção e Roberto Martínez projeta a segunda jornada garantindo uma equipa muito forte, João Fonseca.
7: Sim, foram palavras ditas pelo selecionador na projeção do embate contra o número 54 do ranking da FIFA, o Uzbequistão.
11: Estamos focados, estamos muito fortes e posso dizer que agora o grupo está mais unido que antes de chegar ao Mundial. É um processo, são já 22 dias de trabalho e o barulho não entra no balneário, posso dizer isso.
7: No regresso a Houston, Martínez não espera flores nas bancadas, mas considera certas críticas exageradas.
11: Quando não atinges o resultado, é normal ter críticas. Eu não espero rosas para depois de empatar no primeiro jogo, mas há muita... Há muito barulho que não é justo, há muito barulho que não é certo, há muitos aspectos.
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12: Ruas pedonais foram fechadas com pilaretes retráteis. A Câmara Municipal de Oliveira das Meias instalou este fim de semana pilaretes retráteis nas ruas Bento Carqueja, António Alegria e Marques de Abrantes para controlar o acesso automóvel às zonas pedonais do centro da cidade. A medida pretende reduzir a circulação e o estacionamento indevido, mantendo o acesso a moradores e comerciantes devidamente credenciados. Segundo a autarquia, o objetivo é reforçar a segurança dos peões e melhorar a utilização do espaço público. Rotunda do Rainha recebe Campeonato Regional de Patinagem de Velocidade. Oliveira das Meias recebe, no próximo dia 27 de junho, o Campeonato Regional de Patinagem de Velocidade, prova de estrada. A competição decorre entre as 21 e as 23 horas, junto à Rotunda do Rainha, e contará com a participação de mais de 90 atletas de clubes do Distrito de Aveiro. A prova é organizada pela Associação de Patinagem de Aveiro, em parceria com o município, e pretende promover a modalidade e apoiar os jovens talentos da região. Quinto Festival Confrádico de Oliveira das Meias. Oliveira das Meias recebe entre 26 e 28 de junho, no Jardim Público, mais uma edição do evento 3720, integrado numa programação cultural que decorre até 19 de julho. O destaque vai para a gastronomia, com o Festival Confrádico, que reúne confrarias de várias regiões do país. A iniciativa inclui ainda a animação cultural e outras atividades. O evento decorre na sexta-feira, entre as 18 e as 2 da manhã, no sábado, das 12 às 2 da manhã e no domingo das 12 às 22 horas.
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3: Olá, eu sou o Diogo e quero dedicar a música, a história de Diogo Pissarra ao meu pai, à minha mãe, à minha irmã e a toda a minha família.

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1: Dia Voz Caima. Em nome de Abel Rodrigues, Ruben Marinho e Tirilene, queríamos dedicar uma música à Sónia Queijeira e ao Eloy Queijeiro da Lactogal, Eagles, Hotel California. Muito obrigado.

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4: Muito bom dia, são 10 horas, 9 nos Açores. Bom dia, Sérgio Costa.
5: Olá, viva Zé e Azizé. Bom dia.
4: Olá, ele está aqui. Tudo bem. Vamos aos destaques desta edição.
5: Guerra em Gaza, 30% das mortes são crianças. ONU insiste que está a ser cometido um genocídio mundial. Roberto Martínez, grande seleção forte. Conferimos expectativa da comunidade uzbek em Portugal.
4: As temperaturas máximas previstas para hoje. Lisboa, 32 graus. Faro, 29. Porto, 27. Nas ilhas, Ponta Delgada e Funchal, 24 graus de máxima. Agora a edição das 10.
5: Nações Unidas insistem que o genocídio de palestinianos continua. Uma investigação agora divulgada conclui que 30% dos palestinianos mortos são crianças. De acordo com o estudo, a decisão de Israel de atacar deliberadamente crianças palestinianas, mesmo depois da conclusão de um suposto cessar-fogo em Gaza, revela um padrão de crimes contra a humanidade e crimes de guerra na Faixa de Gaza e na Cisjordânia. João Cunha.
6: A acusação consta no mais recente relatório da Comissão Internacional Independente de Inquérito das Nações Unidas, que constatou que a intensidade e a natureza sistemática das operações militares israelitas continuaram mesmo depois de um acordo mediado pelo governo de Donald Trump, que resultou em mortes, ferimentos e traumas sem precedentes nas crianças palestinianas. Lesões físicas e mentais graves, traumas coletivos, separação, deficiência, deslocamentos repetidos, fome e o colapso da educação e da saúde apagaram a infância e vão continuar a afetar milhares de crianças palestinianas ao longo das suas vidas. Para a equipa que conduziu o inquérito, o ataque deliberado contra crianças é um dos principais elementos que estabelecem a intenção genocida das autoridades e forças de segurança de Israel. E as crianças foram um alvo coletivo porque Israel considerava a população civil como um todo associada ao Hamas e a outros grupos armados.
5: João Cunha, e o mais recente relatório sobre a guerra em Gaza divulgado pelas Nações Unidas. Subiu para 20 o número de mortes associadas à onda de calor em França. De acordo com o governo francês, são na maioria pessoas que nadavam em locais sem vigilância em várias regiões do país. Por sua vez, há 15 cidades italianas sob alerta vermelho devido ao calor. O Ministério da Saúde italiano avisa para riscos acrescidos para a população numa altura em que os termómetros se aproximam dos 40 graus em várias regiões. Por cá, são 3 os distritos em aviso laranja devido ao calor: Bragança, Vila Real e Guarda. O Ministério do Trabalho em silêncio por agora. Nas últimas horas, o líder do Chega garantiu que a ministra Maria Rosário Palma Ramalho admitia rever a idade de reforma, a condição que André Ventura impunha para votar favoravelmente a reforma laboral. Em declarações à CMTV, André Ventura afirma por isso que Luís Montenegro desautorizou a ministra. A Renascença procura uma reação do governo, até ao momento sem sucesso. A seleção está focada e unida, garantia de Roberto Martínez para o jogo do final de tarde frente ao Uzbequistão. O selecionador garante que a equipa está forte. Já o Uzbequistão está pela primeira vez num Mundial e a Renascença foi ao encontro da reduzida comunidade uzbeca em Portugal. Diora Sodikova chegou ao país quando tinha apenas 9 anos. Para o jogo de hoje, admite ter o coração dividido.
7: Estou aqui em Portugal há 17 anos, mas como sou uzbeque, parece que é uma guerra entre dois mundos. Sim, dois mundos meus, sim, porque o meu coração está dividido agora. Não sei por quem torcer, se é Portugal, se é Uzbequistão, mas como eu sou do Uzbequistão, muito provavelmente vou torcer pelo meu país, sim, porque eles precisam mais de apoio do que Portugal.
5: Diora tem um restaurante de comida uzbeca em Lisboa. A Renascença antevê que será difícil uma vitória da seleção do seu país natal, mas Portugal diz não terá uma tarefa fácil perante o que diz ser a defesa forte do Uzbequistão. Eu recordo, o jogo está marcado para as 6 da tarde, com um relato e emissão especial aqui na Renascença. E vocês têm algum palpite para o jogo de mais logo? Acreditam na vitória, naturalmente.
8: Uma goleada por 2-1.
9: Olha, também a dizer 2-1.
5: Meio zero chega.
9: Também estou a sentir 2-1.
5: Muito bem, 2-1. Amanhã vamos verificar.
8: E mesmo no fim, sofrer.
5: Tu gostas mesmo de sofrer.
9: Não, eu acho que nós já estamos habituados a isso. Faz parte da emoção.
5: Faz parte da cultura portuguesa, não é? Muito bem, vamos ver. Jogo às 6 da tarde com o relato aqui na Renascença.
8: Até já, Sérgio.
5: Um abraço.
8: Agora 10:04. Bom dia.
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8: Sempre, e cá estamos nós então. Bom dia,
9: muito
8: como é que estás,
9: dia.
8: Aziz? É tudo bem?
9: Muito bem, já estou com ansiedade para o jogo. para o jogo de hoje à noite, já estou com ansiedade.
8: Hoje é a véspera de São João, grande festa aí por todo o país, entre sardinhas, martelinhos, manjericos, muitas cidades a festejar hoje também o Santo Popular, o São João.
9: E que seja um grande São João para todo o país.
8: Exatamente.
9: Que a nossa seleção vença e também mandar os parabéns.
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2: Eu queria ouvir a música do Manuel Turizo, Nada Ha Cambiado. Beijinhos e o resto, um bom dia.

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1: Dez e 21.
2: Bom dia.

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2: Olá, voz do cara, sou Ana, queria ouvir a música de Jerusalém para ficar a minha pitoca, já a Sónia, a Lúcia, a Aninhas e a Susana. E não esquecendo a Stephen, vai mais uma.

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6: Muito bom dia, são 11 horas 10 nos Açores. Vamos aos títulos desta edição. Liliana Montar.
7: A maioria são jovens, aumentaram as mortes em França na sequência do calor. As Nações Unidas alertam, genocídio em Gaza continua.
6: As temperaturas máximas previstas para hoje, Lisboa 32 graus, Faro 29.

0: Porto 27, nas ilhas Funchal e Ponta Delgada à espera de 24 graus.
1: Olá, bom dia. Duplicam os mortos por afogamento em França. São já 40. É o resultado da onda de calor que tem levado muitos a procurar refrescar-se em zonas balneares, mas também em muitas zonas sem vigilância. As vítimas são, na sua maioria, jovens, admitiu o primeiro-ministro Sébastien Lecornu, lamentando aquilo que chama de situação triste. O país continua em alerta vermelho por causa das temperaturas elevadas, com termómetros a baterem quase nos 40 graus. Há um genocídio ainda em curso em Gaza. É o que diz em as Nações Unidas. Uma investigação agora divulgada concluiu que 30% dos palestinianos mortos são crianças, João Cunha.
2: A acusação consta no mais recente relatório da Comissão Internacional Independente de Inquérito das Nações Unidas, que constatou que a intensidade e a natureza sistemática das operações militares israelitas continuaram mesmo depois de um acordo mediado pelo governo de Donald Trump, que resultou em mortes, ferimentos e traumas sem precedentes nas crianças palestinianas. Lesões físicas e mentais graves, traumas coletivos, separação, deficiência, deslocamentos repetidos, fome e o colapso da educação e da saúde apagaram a infância e vão continuar a afetar milhares de crianças palestinianas ao longo das suas vidas. Para a equipa que conduziu o inquérito, o ataque deliberado contra crianças é um dos principais elementos que estabelecem a intenção genocida das autoridades e forças de segurança de Israel. E as crianças foram um alvo coletivo porque Israel considerava a população civil como um todo associado ao Hamas e a outros grupos armados.
1: Jornalista João Cunha. O Ministério do Trabalho continua em silêncio. Nas últimas horas, o líder do Chega garantiu que a ministra Maria Rosário Palma Ramalho admitia rever a idade da reforma, pelo menos no caso do trabalho por turnos. Seria condição mesmo imposta para André Ventura votar favoravelmente a reforma laboral. Em entrevista à CMTV, o líder do Chega afirma, por isso, que Luís Montenegro desautorizou a ministra. A Renascença procura uma reação do governo que ainda não chegou. A investigação portuguesa ganhou nova bolsa milionária europeia. Uma equipa do Instituto Gulbenkian para a Medicina Molecular vai ter 2 milhões e meio de euros para nos próximos 5 anos investigar porque é que nem todos os infectados com malária acabam por morrer. Miguel Soares, investigador da GIM, diz que a resposta pode estar na icterícia.
3: Há mais de 2.500 anos foi descrito como sendo um sinal de doença. Quando temos os olhos amarelos e a pele amarela, é que normalmente o nosso fígado não está a funcionar muito bem. E o que nós descobrimos é que no contexto da malária, este pigmento é reutilizado, digamos, para atacar o parasita dentro dos glóbulos vermelhos, que é onde ele vive, e matá-lo. E isso quer dizer que há milhões de anos que os animais, incluídos os seres humanos, fazem isso. E nós queremos perceber como é que fazem isso e quais são os mecanismos, para percebermos exatamente como é que a natureza funciona. E tendo essa percepção e entendendo como é que funciona, podemos atuar nesses mecanismos para desenvolver medicamentos.
1: Em 2024, a Organização Mundial da Saúde registrou 282 milhões de casos de malária. A fechar apenas a indicação, uma indicação de trânsito, há registro de um acidente na A5, quilómetro 12,5, depois das portagens de Carcavelos, no sentido Cascais-Lisboa. Atenção a quem passa nesta zona.
0: Ok, foi a edição das 11 com a Liliana Montalvo.
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2: Olá, queria ouvir um tema dos Dire Straits à vossa escolha, só para ouvir. Beijinhos.
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4: Olá, eu sou o Diogo e quero dedicar a música Papai Americano para a minha namorada Inês, a minha amiga Joana e para toda a minha família. Adeus!

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1: 11:50.
2: Bom dia.

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4: 12 horas.
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6: Muito boa tarde, é meio-dia, 11 horas nos Açores.
7: O anjo do Senhor anunciou a Maria.
8: E ela concebeu do Espírito Santo.
7: Ave Maria.

0: Rogai por nós, Santa Mãe de Deus,
1: para que sejamos dignos das promessas de Cristo.
0: Oremos. Infundi, Senhor, a vossa graça em nossas almas, para que nós, que pela anunciação do anjo, conhecemos a encarnação de Cristo, vosso Filho, pela sua paixão e morte na cruz, e com a intercessão da bem-aventurada Virgem Maria, alcancemos a glória da ressurreição. Por Cristo, Senhor nosso.
1: Amém.
0: Glória ao Pai, e ao Filho, e ao Espírito Santo.

0: Passam 3 minutos do meio-dia, vamos aos destaques desta edição. Liliana Montar.
1: Sobe o preço da habitação, diz o INE. França, abraços com mais consequências por causa do calor. Há mais mortes.
0: Está no ar a edição do meio-dia.
1: Os preços da habitação aumentaram, mas a tendência desacelerou. Aumentaram 17,8% no primeiro trimestre em termos homólogos, mas menos 1,1 pontos percentuais do que no trimestre anterior, registando assim a primeira desaceleração em quase 2 anos. A divulgação foi hoje feita pelo Instituto Nacional de Estatística. Em plena vaga de calor que atinge vários países europeus, António Guterres pede ao mundo que reduza rapidamente a dependência dos combustíveis fósseis. O secretário Geral das Nações Unidas está em Londres para a Semana da Ação Climática, onde alertou que as alterações climáticas estão a agravar os fenómenos externos. Duplicam os mortos por afogamento em França, são já 40. É o resultado desta onda de calor que tem levado muitos a procurarem zonas mais frescas e também zonas balneares sem vigilância. As vítimas são, na sua maioria, jovens, é o que diz o primeiro-ministro Sébastien Lecornu, lamentando aquilo que chama de situação triste. O país continua em alerta vermelho por causa das temperaturas elevadas, com termómetros a baterem nos 40 durante o dia e acima dos 20 durante a noite. Por cá, há já hoje 3 distritos sob aviso laranja da meteorologia: Bragança, onde as temperaturas podem chegar aos 39 graus, Vila Real e Guarda. Há ainda 8 distritos que estão sob aviso amarelo da meteorologia. A Associação Sindical dos Profissionais de Polícia volta a denunciar a falta de condições de trabalho na Unidade Nacional de Estrangeiros e Fronteiras. A Renascença, Paulo Santos, o presidente da ASP, explica o que está em causa.
2: Estamos a falar de uma unidade nacional que entrou no dia 1 de junho e os colegas que estão em formação e todos os outros que estão nos aeroportos questionam como é que vai ser a política de transferências, como é que vai ser ao nível das condições, onde é que está a dignificação das carreiras, onde é que está o suplemento de segurança aeroportuária. Quer dizer, continuamos neste paradigma de avançar para alterações, mas que os visados, os polícias, os profissionais que têm demonstrado diariamente o seu profissionalismo, continuam sem respostas. Isto não pode continuar.
1: Queixa-se da falta de respostas por parte da Direção Nacional da PSP. A investigação portuguesa ganhou nova bolsa europeia. Uma equipa do GIM, o Instituto Gulbenkian para a Medicina Molecular, vai ter 2 milhões e meio de euros para, nos próximos 5 anos, investigar porque é que nem todos os infectados com malária acabam por morrer. Miguel Soares, investigador, diz que a resposta pode estar na icterícia.
3: No contexto da malária, este pigmento é reutilizado, digamos, para atacar o parasita dentro dos glóbulos vermelhos, que é onde ele vive, e matá-lo. E isso quer dizer que há milhões de anos que os animais, incluídos os seres humanos, fazem isso. E nós queremos perceber como é que fazem isso e quais são os mecanismos.
1: Miguel Soares, investigador, que agora vai liderar um projeto financiado pela Europa com 2 milhões e meio de euros.
0: Foi a edição do meio-dia com a Liliana Montar. Daqui a pouco, Carol G.
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1: Ruas pedonais foram fechadas com pilaretes retráteis. A Câmara Municipal de Oliveira das Meias instalou este fim de semana pilaretes retráteis nas ruas Bento Carqueja, António Alegria e Marques de Abrantes, para controlar o acesso automóvel às zonas pedonais do centro da cidade. A medida pretende reduzir a circulação e o estacionamento indevido, mantendo o acesso a moradores e comerciantes devidamente credenciados. Segundo a autarquia, o objetivo é reforçar a segurança dos peões e melhorar a utilização do espaço público. Rotunda do Rainha recebe Campeonato Regional de Patinagem de Velocidade. Oliveira das Meias recebe, no próximo dia 27 de junho, o Campeonato Regional de Patinagem de Velocidade, prova de estrada. A competição decorre entre as 21 e as 23 horas, junto à Rotunda do Rainha, e contará com a participação de mais de 90 atletas de clubes do Distrito de Aveiro. A prova é organizada pela Associação de Patinagem de Aveiro, em parceria com o município, e pretende promover a modalidade e apoiar os jovens talentos da região. Quinto Festival Confrádico de Oliveira das Meias. Oliveira das Meias recebe entre 26 e 28 de junho, no Jardim Público, mais uma edição do evento 3720, integrado numa programação cultural que decorre até 19 de julho. O destaque vai para a gastronomia, com o Festival Confrádico, que reúne confrarias de várias regiões do país. A iniciativa inclui ainda a animação cultural e outras atividades. O evento decorre na sexta-feira, entre as 18 e as 2 da manhã, no sábado, das 12 às 2 da manhã e no domingo das 12 às 22 horas.
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1: Aqui fala a Céu Moreira, é para dedicar ao Paulo Alexandre, que trabalha na Anónima, os chutes e pontapés, a minha velha casinha.

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1: Bom dia, Queimados FM. Sou a Loura Oliveira. Quero dedicar esta música ao Marshmello, amor da minha vida. Beijinhos, amor.

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1: Boa tarde.

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2: Boa tarde, era para dedicar à minha mamã a música do Diogo Pissarra, Paraíso. Beijinhos.

0: 13 horas.
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3: É uma tarde com 22 graus no Porto, para já, Lisboa e Faro com 25, Coimbra 31, Braga com 33. As notícias na Renascença, edição de Liliana Monteiro.
4: Olá, boa tarde. A abrir a indicação de dois feridos graves na sequência de uma colisão entre dois carros na A5, no sentido Cascais-Lisboa. De acordo com a GNR, o acidente provocou ainda um ferido ligeiro. A A5 continua cortada junto a Oeiras. A circulação está a fazer-se pela berma, enquanto decorrem ainda trabalhos de limpeza no local. O movimento Escola Pública pede o regresso dos exames de nono ano em papel. Ontem os alunos fizeram a prova de matemática e ao fim do dia o enunciado estava a ser divulgado nas redes sociais. Há dois turnos para a realização destas provas, um às 9h30, outro ao meio-dia. Cristina Mota, do movimento Escola Pública, diz que pode estar em risco a justiça entre alunos.
5: Quando o aluno conclui, dá por terminado o seu exame, já não tem acesso no computador ao seu enunciado. Portanto, a sua divulgação mostra que durante a realização da prova ficou comprometida a segurança e leva-nos a crer que poderão existir, portanto, questões a nível até mesmo da avaliação de alguns alunos que ficou de algum modo comprometida, não é garantida a sua

0: fiabilidade, tendo em conta que durante a realização podem ter acedido ao computador do Lula.
1: O ano passado o movimento já tinha alertado para esta situação, pede por isso o regresso do papel.
0: Não é fiável, não nos traz efetivamente o nível de exigência para provas que contam 30% para a avaliação das disciplinas e entendemos que enquanto não estiverem reunidas as condições para que situações desta natureza não tenham lugar, as provas deveriam voltar ao formato de papel.
1: Cristina Mota, do Movimento Escola Pública. Os preços na habitação aumentaram, mas a tendência desacelerou. Aumentaram 17,8% no primeiro trimestre, em termos homólogos, mas menos 1,1%, 1,1 pontos percentuais do que no trimestre anterior. Registou-se assim, desta forma, a primeira desaceleração em quase 2 anos. A indicação é hoje dada pelo Instituto Nacional de Estatística. A Operação Marquês, José Sócrates, pediu ao Tribunal para retomar as declarações como arguído em setembro, num requerimento que enviou à juíza do processo. Segundo a agência Lusa, o ex-primeiro-ministro diz vir em defesa da sua defesa, adiantando que o que se tem passado em relação ao que designa de carrossel de advogados não é uma sucessão de incidentes processuais isolados, mas sim um processo contínuo de compressão das suas garantias de defesa. Pede por isso que seja agendada uma data para voltar ao tribunal. 30% das vítimas do conflito em Gaza são crianças. São dados do relatório da Comissão da ONU, que relata ataques deliberados por parte das autoridades e forças de segurança israelitas a crianças palestinianas. Ana Teresa Santos, da Amnistia Internacional em Portugal, acompanha as conclusões das Nações Unidas de que estamos perante um genocídio e alerta para a mortalidade infantil deste conflito, que pode ser ainda muito maior.
2: São 20.179 crianças, no mínimo, não é? Porque há muitas crianças com muitos corpos que nem sequer foram ainda encontrados e que se encontram debaixo dos escombros. E há, desde essa data, também um aumento em tudo o que são abortos espontâneos, malformações nos fetos, que depois são agravadas quando as crianças nascem por esta falta de cuidados hospitalares. Todas estas questões da vulnerabilidade do próprio sistema de saúde, do acesso a medicamentos e que têm provocado uma crescente aumento da mortalidade infantil.
1: Um cenário registado em Gaza, mas que, lembra, se estende também à Cisjordânia. A Organização Mundial da Saúde alerta o atual surto de ébola na República Democrática do Congo. É o mais grave conhecido numa epidemia em África. Nesta altura, há mais de 1.000 casos confirmados, pelo menos 267 mortes. A OMS alerta para a rápida propagação da doença e também para as dificuldades em rastrear.
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4: Boa tarde.

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2: Olá, sou um ouvinte que queria dedicar a música Matias Damásio Loucos a todos os empregados da MMDS.

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1: Boa tarde, quero ouvir a música Hoje eu estou, sei lá, não sei, eu estou no meu happy day, para dedicar à minha amiga Inês. Beijinhos!

0: Obrigada!
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7: Sempre, nunca igual. Boa tarde, são 2 horas, 1 hora nos Açores. Vamos atualizar as notícias na Renascença. Liliana Monteiro, boa tarde. Destaques.
8: Olá, boa tarde. Um incêndio que mobiliza a esta hora 9 meios aéreos em Loulé e o Ministério Público a esclarecer porque não avisou as cretas do alegado plano contra Marcelo e também Montenegro.
7: Tarde mais quentinha no interior do país. Miranda do Douro, por exemplo, está com 36 graus. Fundão com 34. Depois, Lisboa 27, Faro 25, Funchal 23, o Porto com 21. As notícias à hora certa na Renascença com Liliana Monteiro.
8: Olá, boa tarde. As chamas lavram nesta altura em Besteiros, Ameixial, em Loulé, Faro. Nesta altura há 9 meios aéreos no terreno, 49 veículos, mais de 150 operacionais. Segundo avança o Correio da Manhã, as chamas terão obrigado a evacuar algumas casas, levaram ao corte da Estrada Nacional 2. A Renascença tentou já obter mais informações junto da Autoridade Nacional de Proteção Civil e também dos bombeiros no local, mas sem sucesso. Não se verificava qualquer situação de perigo para nenhuma das entidades que exigisse informação às secretas ou até mesmo a outras entidades. É desta forma que o Ministério Público responde às notícias de hoje, que dão conta de que não articulou informação com o Serviço de Informação Secreta relativamente a alegadas ameaças do grupo neonazi Movimento Armilar Lusitano ao Primeiro-Ministro Luís Montenegro e ao então Presidente da República, Marcelo Rebelo de Sousa. Em resposta à Renascença, a Procuradoria-Geral da República esclarece que os arguidos estão em preventiva, mas em relação a este caso não há evidência de qualquer atividade da organização. A missão Escola Pública pede o regresso dos exames do nono ano em papel. Ontem os alunos fizeram a prova de matemática e ao fim do dia o enunciado estava a ser divulgado nas redes sociais. Há 2 turnos para a realização deste exame, um às 9h30, outro ao meio-dia. Cristina Mota, do movimento ou da missão Escola Pública, diz que pode estar em risco precisamente a justiça entre alunos.
9: Quando o aluno conclui, dá por terminado o seu

0: exame já não tem acesso no computador ao seu enunciado, portanto, a sua divulgação mostra que durante a realização da prova ficou comprometida a segurança e leva-nos a crer que poderão existir, portanto, questões a nível até mesmo da avaliação de alguns alunos que ficou de algum modo comprometida, não é garantida a sua fiabilidade, tendo em conta que durante a realização podem ter acedido ao computador do aluno.
1: A Missão Escola Pública volta por isso a pedir o regresso dos exames em papel. 30% das vítimas do conflito em Gaza são crianças. Os dados são hoje revelados por um relatório da Comissão da ONU que relata ataques deliberados por parte de Israel a crianças palestinianas. Ana Teresa Santos, da Amnistia Internacional em Portugal, acompanha as conclusões das Nações Unidas de que estamos perante um genocídio e alerta para a mortalidade infantil deste conflito que pode ser muito maior.
2: São 20.179 crianças, no mínimo, não é? Porque há muitas crianças com muitos corpos que nem sequer foram ainda encontrados e que se encontram debaixo dos escombros. Há, desde essa data, também um aumento em tudo o que são abortos espontâneos, malformações nos fetos, que depois são agravadas quando as crianças nascem por esta falta de cuidados hospitalares. Todas estas questões da vulnerabilidade do próprio sistema de saúde, do acesso a medicamentos e que têm provocado uma crescente aumento da mortalidade infantil.
1: Ana Teresa Santos, da Amnistia Internacional. Operação Marquês, José Sócrates pediu ao tribunal para retomar as declarações como arguído em setembro, num requerimento que já enviou à juíza do processo. Segundo a agência Lusa, o ex-primeiro-ministro diz que quer defender-se, adiantando que o que se tem passado em relação ao que designa de carrossel de advogados não é uma sucessão de incidentes processuais isolados, mas sim um processo contínuo de compressão das suas garantias de defesa. Pede por isso ao tribunal para ser agendada uma data.
3: Liliana Monteiro, com a edição das duas. De novo, encontro marcado para daqui a uma hora. Até já, Liliana, a música para si na Renascença com Bruno Mars e Michael Jackson.
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3: Que esteja bem é o que importa, a ter uma grande tarde de terça-feira com a ajuda da Renascença, a sua rádio, cada vez mais a sua rádio, é tão bom saber disso. Aproveite da melhor maneira o seu dia, seja em trabalho, seja em dia de folga, não é? Como é o caso do João Cruz. Obrigado pela mensagem, João. Aproveite da melhor maneira essa praiazinha amanhã.
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2: Bom dia, sou Cristina do Cucujães. Quero dedicar essa música à minha amiga Sónia da Costa Soares, a Manuel Tavares, a Alice, ao meu marido, à Marília, a todos os ouvintes, a todos os motares, ao Sr. Rui e a vocês aí na rádio. Com um excelente dia. Tchau!

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1: Boa tarde.
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3: Boa tarde, cá mais uma vez FM. Daqui o vosso amigo Daniel de Santa Maria da Feira. Quero dedicar esta grande pancada para toda a malta que participa, para o pessoal que está a trabalhar, para quem está à escuta. E boa terça-feira para todos. Obrigado.

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1: 2:51.
2: Boa tarde.

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1: 15 horas.
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2: Ruas pedonais foram fechadas com pilaretes retráteis. A Câmara Municipal de Oliveira das Meias instalou este fim de semana pilaretes retráteis nas ruas Bento Carqueja, António Alegria e Marques de Abrantes para controlar o acesso automóvel às zonas pedonais do centro da cidade. A medida pretende reduzir a circulação e o estacionamento indevido, mantendo o acesso a moradores e comerciantes devidamente credenciados. Segundo a autarquia, o objetivo é reforçar a segurança dos peões e melhorar a utilização do espaço público. Rotunda do Rainha recebe Campeonato Regional de Patinagem de Velocidade. Oliveira das Meias recebe, no próximo dia 27 de junho, o Campeonato Regional de Patinagem de Velocidade, prova de estrada. A competição decorre entre as 21 e as 23 horas, junto à Rotunda do Rainha, e contará com a participação de mais de 90 atletas de clubes do Distrito de Aveiro. A prova é organizada pela Associação de Patinagem de Aveiro, em parceria com o município, e pretende promover a modalidade e apoiar os jovens talentos da região. Quinto Festival Confrádico de Oliveira das Meias. Oliveira das Meias recebe entre 26 e 28 de junho, no Jardim Público, mais uma edição do evento 3720, integrado numa programação cultural que decorre até 19 de julho. O destaque vai para a gastronomia, com o Festival Confrádico, que reúne confrarias de várias regiões do país. A iniciativa inclui ainda a animação cultural e outras atividades. O evento decorre na sexta-feira, entre as 18 e as 2 da manhã, no sábado das 12 às 2 da manhã e no domingo das 12 às 22 horas.

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1: Boa tarde. Eu gostaria de dedicar a música Bee Gees, How Deep Is Your Love, a uma pessoa muito especial. Obrigado. Boa tarde.

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1: Sim, boa tarde. Sou Constantino Costa, sejam iguais da Maneira. Queria ouvir uma música de Elton John no tema Nikita. Quero dedicar a todos os ouvintes, ao fim da rádio e aos meus filhos. Obrigado e boa tarde.

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5: Boa tarde, são agora 4 horas 3 nos Açores. É a altura de irmos a estas notícias com o Miguel Coelho. Boa tarde.
6: Olá, boa tarde. Incêndio com duas frentes no concelho de Loulé. Mantém cortada a Nacional 2. Seleção Nacional prepara-se para seguir para o estádio de Houston, onde dentro de 2 horas defronta o Uzbequistão.
5: Recordamos ainda as máximas sentidas nesta altura. O Porto a chegar aos 27 graus, Lisboa a marcar 30, Faro a chegar aos 26 e Funchal e Ponta Delgada hoje com 22 graus de máxima. Agora sim, a edição das 4 com Miguel Coelho.
6: Continuam a ser reforçados os meios de combate ao fogo em Loulé. No teatro de operações estão agora 10 meios aéreos e mais de 2,5 centenas de operacionais. As chamas deflagraram no lugar de Besteiros, freguesia da Meixial, e já obrigaram ao corte de várias estradas municipais e da Nacional 2. O vento tem estado a dificultar os trabalhos do combate ao fogo, que mantém duas frentes, indica Ruanda de Jesus, do Comando Subregional do Algarve.
7: Neste momento o incêndio encontra-se ativo, com grande intensidade, tem duas frentes que estão a progredir em Mato e Pinhal, aqui numa área com habitações dispersas. Temos as condições meteorológicas no teatro de operações com vento, com rajadas muito fortes, que estão aqui a condicionar as operações, provocam projeções de longas distâncias, o que está a dificultar aqui o controlo das frentes. Também a presença das linhas elétricas, que impede aqui o empenhamento dos meios aéreos, e o fumo muito denso, que também atrapalha aqui a visibilidade dos meios aéreos, estão a ser assim condicionantes neste momento ao combate.
6: As indicações avançadas pelo Comando Subregional da Proteção Civil no Algarve. O fogo, como dissemos, começou na zona de Besteiros, na freguesia de Meixial, e é lá que se encontra o repórter da Renascença, João Mira Godinho, a quem pergunto. João, boa tarde. O que é que podes relatar a partir daí?
8: Boa tarde. As chamas, que começaram por volta das 11 da manhã na zona de Besteiros, um local com poucas casas, continuam a lavrar rumo a norte. Depois de Besteiros e empurradas pelo forte vento que se tem feito sentir, o fogo avançou na direção do Ameixial. Chegou a equacionar-se a evacuação do lar, mas não foi necessário fazê-lo. As chamas acabaram a passar muito próximo do lar, mas não foi necessário evacuar o lar. Mas, entretanto, as chamas já seguiram, lá está, como eu acabei de referir, empurradas pelo vento, na direção de Almodóvar. É agora aí que se trava o combate e é aí que bombeiros e as autoridades estão a fazer tudo para pôr fim a este primeiro grande incêndio deste verão no Algarve.
6: O repórter João Mira Godinho a acompanhar então o combate a este incêndio de grandes dimensões no concelho de Loulé e que, como ouvimos, avança agora em direção a Almodóvar, uma situação que continuamos a seguir também em rr.pt. Já há menos de 2 horas para o início do Portugal-Uzbequistão, o segundo jogo da Seleção Nacional no Campeonato do Mundo de Futebol. A partida vai decorrer, tal como a anterior, em Houston, no Texas. No interior do estádio está já o enviado especial da Renascença, André Maia, a quem pergunto. André, boa tarde, como é que está o ambiente, sobretudo depois daquele arranque em falso que foi o jogo com o Congo?
9: Olá, boa tarde, Miguel. Bom dia por aqui. São 10 da manhã em Houston.

0: Eu diria que o ambiente vai ser ainda melhor do que aquele que assistimos frente ao Congo. Aqui não estou a falar propriamente de decibéis, se bem que no jogo passado, no primeiro jogo, tivemos uma medição de decibéis de cada uma das claques, mas diria que vamos ter mais apoio porque o estádio está mais, desta vez, mais favorável a Portugal. Não é que no jogo contra o Congo houvesse uma grande falange de apoio por parte dos congoleses, mas hoje, daquilo que conseguimos ver, haverá mais gente de vermelho do que mais gente de branco, as cores habitualmente usadas pelo Uzbequistão, e portanto teremos ainda uma percentagem maior, diria eu, de portugueses aqui no estádio. Ainda não temos o número oficial de adeptos portugueses, o número que é dado pela Federação Portuguesa de Futebol. Obviamente que esse número é meramente indicativo, porque depois há adeptos estrangeiros, milhares e milhares e milhares de adeptos estrangeiros a apoiar a nossa seleção. Eu diria mesmo que o difícil, quando chegamos aqui ao estádio e quando estamos em algum ponto de reportagem, o difícil é mesmo encontrar alguém que seja português e que fale português e que esteja vestido com uma camisola da seleção. Mas, portanto, teremos aqui uma seleção que não se pode queixar de falta de apoio. Os jogadores estão a caminho do estádio. Quando chegarem, certamente vão ser recebidos também com grande euforia, tal como aconteceu contra o Congo. Ainda não há 11 iniciais, esperamos também por eles, mas espera-se um grande ambiente e espera-se finalmente pela primeira vitória da seleção portuguesa neste Campeonato do Mundo 2026.
1: Voltamos aí mais adiante. Obrigado, André Maia, aqui em direto do estádio de Houston, de onde então a Renascença vai relatar a partir das 6 este Portugal-Uzbequistão, com lotação esgotada. Nas bancadas vai estar também o primeiro-ministro, Luís Montenegro, que pede aos jogadores para se deixarem contagiar pela energia dos adeptos.
2: Acho que é uma grande demonstração da unidade dos portugueses, e não só dos portugueses, de muitos outros apoiantes da nossa seleção, e portanto aquilo que se pretende é transmitir essa energia para dentro do campo, esperar que os jogadores agora possam materializar o seu talento com um grande jogo, com uma vitória, e possamos aqui arrancar em direção a um grande mundial.
1: Montenegro em Houston para apoiar a seleção. A Inês Nogueira e o Daniel Leitão não puderam ir, mas também já vestiram as camisolas de Portugal e estão a postos para a emissão especial que a partir de agora vão conduzir a partir do Terreiro do Paço em Lisboa, onde são também esperados milhares de adeptos, Inês e Daniel, para assistir.
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1: Boa tarde. Queria dedicar a música do Harry Styles, Summer's Time, à minha amiga Cris, porque ela adora a música. Mas não é para engraxar, ela sabe que eu gosto dela. Beijinhos.

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1: Olá, voz do Carmen, sou a Ana, queria ouvir a música do Anselmo. Para dedicar às minhas meninas, beijinho.

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3: 17 horas.
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6: Boa tarde, são agora 5 horas, 4 nos Açores. É a altura de irmos então às notícias com o Miguel Coelho. Boa tarde, o que é que há a destacar?
7: Olá, boa tarde. Duas mexidas no 11 da seleção para o jogo com o Uzbequistão no Mundial de Futebol. Continuamos também a seguir o incêndio no concelho de Loulé. Nesta altura há ainda duas frentes ativas. Vamos conhecer o ponto de situação nesta edição das 5.
6: Hoje é precisamente uma terça-feira muito quente, portanto vamos recordar as temperaturas máximas nesta altura. O Porto a chegar aos 27 graus, Lisboa a marcar 30, Faro a chegar aos 26 e hoje Funchal e Ponta Delgada com 22 graus de máxima. Agora sim, a edição das 5 com Miguel Coelho.
7: E a uma hora do Portugal-Uzbequistão, já foram divulgados os 11 iniciais e do lado da seleção portuguesa com duas alterações em relação ao jogo anterior diante do Congo. Regressamos ao contacto com o enviado especial da Renascença Houston, André Maia. Como era previsível, depois do empate na estreia, Martínez mexe na equipa, mas não em Ronaldo.
8: É exatamente, Miguel. Cristiano Ronaldo mantém-se no 11 inicial da seleção portuguesa, que vai jogar assim o 20 da Renascença. Diogo Costa na baliza, linha defensiva com 4 jogadores. São eles Nuno Mendes à esquerda, à direita João Cancelo, ao meio Renato Veiga e Rubem Dias, meio campo para João Neves, Vitinha e Bruno Fernandes, frente de ataque João Félix, Pedro Neto e Cristiano Ronaldo. Há aqui, diria eu, a minha dúvida pelo menos. A FIFA dá um 4-2-3-1, ou seja, com João Félix à esquerda e com Pedro Neto à direita, Cristiano Ronaldo como homem sozinho na frente. Eu tenho dúvidas, será mesmo isso ou se não teremos Pedro Neto à esquerda, Bruno Fernandes à direita e Cristiano Ronaldo a fazer parelha com João Félix num 4-4-2 mais clássico. Vamos ter de perceber mais à frente também vamos anunciar o 11 inicial do Uzbequistão, mas duas alterações então, as saídas de Bernardo Silva e Tomás Araújo para as entradas de João Félix e Rubem Dias. A equipa já cá está, já teve um bocadinho no relevado, já voltou para o balneário, daqui a essencialmente 20 minutos entrará para o aquecimento desta partida entre Portugal e Uzbequistão.
7: André Maia no estádio de Houston, onde Portugal joga então a partir das 6. Relato para seguir aqui na Renascença, numa emissão especial de Bola Branca, que arranca logo após este jornal. O vento continua a dificultar os trabalhos de combate ao incêndio que lavra no concelho de Loulé. Deflagrou ao final da manhã na freguesia de Ameixial, um fogo que tem progredido com intensidade e já entrou também no concelho de Almodóvar. No teatro de operações estão mais de 260 operacionais, contam com o apoio de 9 meios aéreos. O fogo lavra em duas frentes. A acompanhar está o repórter da Renascença, João Mira Godinho. João, boa tarde. Que relato podes fazer a esta hora?
9: Boa tarde. Os bombeiros continuam a combater então este incêndio, que começou hoje por volta das 11 da manhã na zona de Besteiros, na zona norte do concelho de Loulé. Depois, empurradas pelo vento, as chamas dirigiram-se a norte, passaram pelo Ameixial, onde chegou a ser equacionada a hipótese de evacuar o lar local, mas não foi necessário. E depois de passarem o Ameixial ainda no concelho de Loulé, entraram no Alentejo, no concelho de Almodóvar. É lá que, neste momento, ainda estão a lavrar duas frentes, por aquilo que nos diz o comando de operações aqui no Algarve, dizem-nos que ainda estão a lavrar duas frentes, combatidas.

0: recebidas por largas dezenas de homens, meios no terreno também, e ainda a esta hora, 9 meios aéreos. Os 9 meios aéreos que vão continuar empenhados nesta operação até ao cair da noite, depois deixarão de participar no combate ao incêndio. Mas para já, então, é esse o cenário. As chamas continuam a lavrar na direção norte, já no Alentejo, e os bombeiros têm esperança que, apesar do vento que provoca diversas projeções, provoca projeções de até 500 metros, é aquilo que nos dizem, mas apesar desse vento e de estar a dificultar as operações, bem como os acessos que não são muito fáceis, uma vez que estamos a falar de uma zona de Serra de Caldeirão, os bombeiros têm esperança de conseguirem controlar o incêndio nas próximas horas.
1: Vento que, de resto, era bem audível no microfone do repórter da Renascença, João Mira Godinho, a acompanhar então o combate às chamas no concelho de Loulé. Em Madrid foi evacuado esta tarde um arranha-céus, na sequência também de um incêndio. Trata-se do edifício da empresa Moeve, antiga Cepsa, onde se registrou uma explosão seguida de uma grande coluna de fumo. Várias corporações de bombeiros foram mobilizadas para o local, mas, segundo as últimas informações, não há indicação de feridos e o fogo, segundo avançam meios de comunicação social espanhóis, já terá mesmo sido dominado. Trata-se, fica esta informação, de um edifício com 45 andares. Ainda notícia de que no Brasil pelo menos 4 pessoas morreram numa operação policial numa favela que deixou ainda mais de 50 turistas retidos num miradouro situado naquela zona da cidade brasileira. A troca de tiros começou de madrugada pelas 4 horas locais, quando agentes policiais entraram na favela de Santa Marta para cumprir dezenas de mandados de busca e detenção contra suspeitos ligados ao Comando Vermelho, uma das organizações criminosas mais poderosas do Brasil. Os turistas que tinham subido ao miradouro para assistir ao nascer do sol foram obrigados, Inês, a refugiar-se no chão.
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1: Boa tarde. Queria ser Fábio Anselmo. Queria pedir uma música, uma das melhores do Pink Floyd, que é para dedicar ao Vitor Barbosa. Agora para ele. Obrigado, boa tarde.

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5: 5:35.
6: Boa tarde.

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1: Boa tarde, aqui fala o Nuno. Queria dedicar uma música dos Azeitonas com o tema à vossa escolha, para dedicar à minha família, a vocês aí, com o resto, boa tarde, e a todas as mulheres.

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2: 18 horas.
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3: Ruas pedonais foram fechadas com pilaretes retráteis. A Câmara Municipal de Oliveira das Meias instalou este fim de semana pilaretes retráteis nas ruas Bento Carqueja, António Alegria e Marques de Abrantes para controlar o acesso automóvel às zonas pedonais do centro da cidade. A medida pretende reduzir a circulação e o estacionamento indevido, mantendo o acesso a moradores e comerciantes devidamente credenciados. Segundo a autarquia, o objetivo é reforçar a segurança dos peões e melhorar a utilização do espaço público. Rotunda do Rainha recebe Campeonato Regional de Patinagem de Velocidade. Oliveira das Meias recebe, no próximo dia 27 de junho, o Campeonato Regional de Patinagem de Velocidade, prova de estrada. A competição decorre entre as 21 e as 23 horas, junto à Rotunda do Rainha, e contará com a participação de mais de 90 atletas de clubes do Distrito de Aveiro. A prova é organizada pela Associação de Patinagem de Aveiro, em parceria com o município, e pretende promover a modalidade e apoiar os jovens talentos da região. Quinto Festival Confrádico de Oliveira das Meias. Oliveira das Meias recebe entre 26 e 28 de junho, no Jardim Público, mais uma edição do evento 3720, integrado numa programação cultural que decorre até 19 de julho. O destaque vai para a gastronomia, com o Festival Confrádico, que reúne confrarias de várias regiões do país. A iniciativa inclui ainda a animação cultural e outras atividades. O evento decorre na sexta-feira, entre as 18 e as 2 da manhã, no sábado das 12 às 2 da manhã e no domingo das 12 às 22 horas.
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2: Olá, boa tarde. Daqui fala a Soraya Pinheiro de Valga. Hoje gostaria de ouvir a música do Daddy Yankee com o Easy Andel, Se Superas, para dedicar à minha família e amigos. Obrigada, beijinho.
3: Tchau.

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2: Muito boa tarde. Queria dedicar uma música para os meus colegas de trabalho, para a equipa dos avançados, para a equipe que trabalha na empresa Roger B. Santos. Boa tarde, uma música dos Queen.

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2: Olá, eu sou a Inês. Queria dedicar a música Run Up de Major Lazer à minha família toda. Um beijinho.

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2: Olá, olá. Quero dedicar a música Gente de Zona, Sina Vuelas, para Anitta, Tão, Irene, Manuela e Marta. Obrigada por ter essa rádio. Beijinhos.

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2: Ruas pedonais foram fechadas com pilaretes retráteis. A Câmara Municipal de Oliveira das Meias instalou este fim de semana pilaretes retráteis nas ruas Bento Carqueja, António Alegria e Marques de Abrantes, para controlar o acesso automóvel às zonas pedonais do centro da cidade. A medida pretende reduzir a circulação e o estacionamento indevido, mantendo o acesso a moradores e comerciantes devidamente credenciados. Segundo a autarquia, o objetivo é reforçar a segurança dos peões e melhorar a utilização do espaço público. Rotunda do Rainha recebe Campeonato Regional de Patinagem de Velocidade. Oliveira das Meias recebe, no próximo dia 27 de junho, o Campeonato Regional de Patinagem de Velocidade, prova de estrada. A competição decorre entre as 21 e as 23 horas, junto à Rotunda do Rainha, e contará com a participação de mais de 90 atletas de clubes do Distrito de Aveiro. A prova é organizada pela Associação de Patinagem de Aveiro, em parceria com o município, e pretende promover a modalidade e apoiar os jovens talentos da região. Quinto Festival Confrádico de Oliveira das Meias. Oliveira das Meias recebe entre 26 e 28 de junho, no Jardim Público, mais uma edição do evento 3720, integrado numa programação cultural que decorre até 19 de julho. O destaque vai para a gastronomia, com o Festival Confrádico, que reúne confrarias de várias regiões do país. A iniciativa inclui ainda a animação cultural e outras atividades. O evento decorre na sexta-feira, entre as 18 e as 2 da manhã, no sábado, das 12 às 2 da manhã e no domingo das 12 às 22 horas.

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2: 21 horas.
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4: Boa noite.

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5: 22 horas.
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1: Boa noite.
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1: 23 horas.
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2: Ruas pedonais foram fechadas com pilaretes retráteis. A Câmara Municipal de Oliveira das Meias instalou este fim de semana pilaretes retráteis nas ruas Bento Carqueja, António Alegria e Marques de Abrantes, para controlar o acesso automóvel às zonas pedonais do centro da cidade. A medida pretende reduzir a circulação e o estacionamento indevido, mantendo o acesso a moradores e comerciantes devidamente credenciados. Segundo a autarquia, o objetivo é reforçar a segurança dos peões e melhorar a utilização do espaço público. Rotunda do Rainha recebe Campeonato Regional de Patinagem de Velocidade. Oliveira das Meias recebe, no próximo dia 27 de junho, o Campeonato Regional de Patinagem de Velocidade, prova de estrada. A competição decorre entre as 21 e as 23 horas, junto à Rotunda do Rainha, e contará com a participação de mais de 90 atletas de clubes do Distrito de Aveiro. A prova é organizada pela Associação de Patinagem de Aveiro, em parceria com o município, e pretende promover a modalidade e apoiar os jovens talentos da região. Quinto Festival Confrádico de Oliveira das Meias. Oliveira das Meias recebe entre 26 e 28 de junho, no Jardim Público, mais uma edição do evento 3720, integrado numa programação cultural que decorre até 19 de julho. O destaque vai para a gastronomia, com o Festival Confrádico, que reúne confrarias de várias regiões do país. A iniciativa inclui ainda a animação cultural e outras atividades. O evento decorre na sexta-feira, entre as 18 e as 2 da manhã, no sábado, das 12 às 2 da manhã e no domingo das 12 às 22 horas.
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contabilizo o lucro que a minha firma fez no dia.

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2: Meia-noite e 25.
3: Boa noite.
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mulheres são a coisa mais bonita do mundo. 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